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Os destaques desta edição de 15 de outubro às 18 horas em Tóquio. Ministro da Agricultura do Japão renuncia após declarações polêmicas e possíveis violações eleitorais. Japão reivindica detalhes sobre detenção de jornalista japonês na Rússia. FMI prevê que Japão cairá para a sexta posição no ranking global do PIB em 2027. Com vocês no noticiário, Geraldo Ribeiro. O ministro da Agricultura, Silvicultura e Pesca do Japão, Yana Kazuo, renunciou ao cargo. Na noite de quarta-feira, Yana se reuniu com a primeira-ministra do Japão, Takaichi Sanae. Posteriormente, diante da imprensa, ele disse ter comunicado à premier a intenção de renunciar ao cargo para evitar mais transtornos nos trabalhos do parlamento. Em maio, Yana Kazuo fez declarações polêmicas em uma reunião na província de Tochigi, a sua base eleitoral, antes de assumir o cargo ministerial em setembro. Ele disse ter reduzido significativamente os orçamentos rodoviários de dois municípios liderados por prefeitos que não o apoiaram politicamente. Na semana passada, Yana se retratou e apresentou pedido de desculpas. No entanto, partidos da oposição pediram insistentemente a sua renúncia. Foram manifestadas ainda preocupações com a possibilidade de que ele tenha violado a lei de eleição para cargos públicos. É a primeira vez que um ministro se demite do gabinete de Takaichi Sanae desde que ela assumiu o cargo de primeira-ministra. Falando à imprensa, na noite de quarta-feira, Takaichi lamentou a situação e afirmou que assume muito seriamente a responsabilidade pela nomeação de Yana Kazuo para o cargo ministerial. Disse ter aceitado o pedido de renúncia do ministro porque o governo tem à frente vários desafios importantes, como o projeto de lei sobre o imposto de consumo e a criação de um orçamento que reflita uma política fiscal responsável e proativa. Nesta quinta-feira, a primeira-ministra nomeou Takebe Arata como novo ministro da Agricultura, Silvicultura e Pesca. Legislador da Câmara Baixa do Parlamento, Takebe, de 56 anos, é afiliado ao governista Partido Liberal Democrático. O governo japonês pediu a autoridades russas que forneçam o mais rápido possível informações sobre um jornalista japonês que a Rússia afirma ter detido sob suspeita de espionagem. O Serviço Federal de Segurança da Rússia anunciou na terça-feira que deteve um correspondente do escritório do The Hokkaido Shimbun Press em Yuzhno-Sakhalinsk, na região de Sakhalina, no extremo oriente do país. Na quarta-feira, o diretor-geral do Departamento de Assuntos Europeus do Ministério dos Negócios Estrangeiros do Japão, Nakamura Kimitake, convocou o embaixador russo no Japão, Nikolai Nozdrev, e pediu que informações sejam fornecidas imediatamente, como também que seja respeitada a integridade pessoal do repórter e que haja acesso a ele. Nakamura também apresentou um forte protesto contra a divulgação de imagens que aparentemente mostram a detenção do correspondente, criticando a Rússia por publicá-las de forma unilateral, sem fornecer nenhuma explicação ao Japão. Uma autoridade da chancelaria do Japão disse que até a noite de quarta-feira o consulado japonês não havia recebido notificação oficial da Rússia sobre a detenção e que outros detalhes, como o estado de saúde do jornalista, permanecem desconhecidos. Dos estúdios em Tóquio, esta é a NHK World Japan. O Fundo Monetário Internacional antecipa que em 2027 a economia do Japão provavelmente cairá para o sexto lugar no ranking mundial, passando a ficar atrás da Índia e do Reino Unido.
Em suas últimas perspectivas econômicas divulgadas esta semana, o FMI estima que no próximo ano o produto interno bruto nominal do Japão será de 4,467 trilhões de dólares. Para 2026, a projeção do FMI classifica o Japão em quarto lugar, atrás dos Estados Unidos, da China e da Alemanha. No entanto, a projeção é de que, no próximo ano, o PIB nominal da Índia chegue a 4,521 trilhões de dólares, enquanto o do Reino Unido deverá ser de 4,488 trilhões de dólares. A expectativa é de que tanto a Índia quanto o Reino Unido registrem índice de crescimento econômico maior do que o Japão. A contínua desvalorização do iene vai reduzir em dólares o valor do PIB do Japão. Uma autoridade de defesa ucraniana informou que a empresa americana de desenvolvimento espacial SpaceX limitou parcialmente os serviços da sua internet Starlink, na Ucrânia, prejudicando as operações militares do país. O funcionário do Ministério da Defesa falou com repórteres na quarta-feira, disse que restrições aos serviços de internet via satélite vêm dificultando a interceptação de drones russos, as operações de ataque com drones, assim como o reconhecimento e transporte de suprimentos na linha de frente. O Ministério da Defesa está em contato com os Estados Unidos, a SpaceX e Estados-membros da OTAN, enquanto trabalha para resolver o problema. As forças russas usaram mísseis balísticos e drones para lançar ataques massivos de terça a quarta-feira na capital Kiev e em outros locais. Em meio a preocupações sobre se os Estados Unidos continuarão apoiando a Ucrânia, o presidente Volodymyr Zelensky se reuniu com o primeiro-ministro britânico Andy Burhan em Londres, na quarta-feira. O governo britânico prometeu seu apoio contínuo à Ucrânia. Também anunciou que vai acelerar o fornecimento de mísseis de defesa aérea ao país e os enviará o mais rápido possível. O superávit da balança comercial da China continuou a crescer em ritmo acelerado em setembro, impulsionado por embarques de veículos e produtos de alta tecnologia. O índice vem crescendo ainda mais rapidamente do que no ano passado, quando bateu o recorde. Dados de autoridades alfandegárias mostram que as exportações aumentaram mais de 36% em dólares em relação ao ano anterior. O crescimento foi sustentado por demanda de carros elétricos, híbridos, plug-in e inúmeros produtos de alta tecnologia, como semicondutores. Já o total de importações aumentou 31%. A balança comercial apresentou superávit superior a 133 bilhões de dólares, elevando o total de janeiro a setembro para mais de 938 bilhões de dólares, acima do recorde registrado no mesmo período do ano passado. Termina aqui o noticiário em português da NHK World Japan. Obrigado pela audiência.

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Os destaques desta edição de 15 de outubro às 18 horas em Tóquio. Ministro da Agricultura do Japão renuncia após declarações polêmicas e possíveis violações eleitorais. Japão reivindica detalhes sobre detenção de jornalista japonês na Rússia. FMI prevê que Japão cairá para a sexta posição no ranking global do PIB em 2027. Com vocês no noticiário, Geraldo Ribeiro. O ministro da Agricultura, Silvicultura e Pesca do Japão, Yana Kazuo, renunciou ao cargo. Na noite de quarta-feira, Yana se reuniu com a primeira-ministra do Japão, Takaichi Sanae. Posteriormente, diante da imprensa, ele disse ter comunicado à premier a intenção de renunciar ao cargo para evitar mais transtornos nos trabalhos do parlamento. Em maio, Yana Kazuo fez declarações polêmicas em uma reunião na província de Tochigi, a sua base eleitoral, antes de assumir o cargo ministerial em setembro. Ele disse ter reduzido significativamente os orçamentos rodoviários de dois municípios liderados por prefeitos que não o apoiaram politicamente. Na semana passada, Yana se retratou e apresentou pedido de desculpas. No entanto, partidos da oposição pediram insistentemente a sua renúncia. Foram manifestadas ainda preocupações com a possibilidade de que ele tenha violado a lei de eleição para cargos públicos. É a primeira vez que um ministro se demite do gabinete de Takaichi Sanae desde que ela assumiu o cargo de primeira-ministra. Falando à imprensa na noite de quarta-feira, Takaichi lamentou a situação e afirmou que assume muito seriamente a responsabilidade pela nomeação de Yana Kazuo para o cargo ministerial. Disse ter aceitado o pedido de renúncia do ministro porque o governo tem à frente vários desafios importantes, como o projeto de lei sobre o imposto de consumo e a criação de um orçamento que reflita uma política fiscal responsável e proativa. Nesta quinta-feira, a primeira-ministra nomeou Takebe Arata como novo ministro da Agricultura, Silvicultura e Pesca. Legislador da Câmara Baixa do Parlamento, Takebe, de 56 anos, é afiliado ao governista Partido Liberal Democrático. O governo japonês pediu a autoridades russas que forneçam o mais rápido possível informações sobre um jornalista japonês que a Rússia afirma ter detido sob suspeita de espionagem. O Serviço Federal de Segurança da Rússia anunciou na terça-feira que deteve um correspondente do escritório do The Hokkaido Shimbun Press em Yuzhno-Sakhalinsk, na região de Sakhalin, no extremo oriente do país. Na quarta-feira, o diretor-geral do Departamento de Assuntos Europeus do Ministério dos Negócios Estrangeiros do Japão, Nakamura Kimitake, convocou o embaixador russo no Japão, Nikolai Nozdrev, e pediu que informações sejam fornecidas imediatamente, como também que seja respeitada a integridade pessoal do repórter e que haja acesso a ele. Nakamura também apresentou um forte protesto contra a divulgação de imagens que aparentemente mostram a detenção do correspondente, criticando a Rússia por publicá-las de forma unilateral, sem fornecer nenhuma explicação ao Japão. Uma autoridade da chancelaria do Japão disse que até a noite de quarta-feira o consulado japonês não havia recebido notificação oficial da Rússia sobre a detenção e que outros detalhes, como o estado de saúde do jornalista, permanecem desconhecidos. Dos estúdios em Tóquio, esta é a NHK World Japan. O Fundo Monetário Internacional antecipa que em 2027 a economia do Japão provavelmente cairá para o sexto lugar no ranking mundial, passando a ficar atrás da Índia e do Reino Unido.
Em suas últimas perspectivas econômicas divulgadas esta semana, o FMI estima que no próximo ano o produto interno bruto nominal do Japão será de 4,467 trilhões de dólares. Para 2026, a projeção do FMI classifica o Japão em quarto lugar, atrás dos Estados Unidos, da China e da Alemanha. No entanto, a projeção é de que, no próximo ano, o PIB nominal da Índia chegue a 4,521 trilhões de dólares, enquanto o do Reino Unido deverá ser de 4,488 trilhões de dólares. A expectativa é de que tanto a Índia quanto o Reino Unido registrem índice de crescimento econômico maior do que o Japão. A contínua desvalorização do iene vai reduzir em dólares o valor do PIB do Japão. Uma autoridade de defesa ucraniana informou que a empresa americana de desenvolvimento espacial SpaceX limitou parcialmente os serviços da sua internet Starlink, na Ucrânia, prejudicando as operações militares do país. O funcionário do Ministério da Defesa falou com repórteres na quarta-feira, disse que restrições aos serviços de internet via satélite vêm dificultando a interceptação de drones russos, as operações de ataque com drones, assim como o reconhecimento e transporte de suprimentos na linha de frente. O Ministério da Defesa está em contato com os Estados Unidos, a SpaceX e Estados-membros da OTAN enquanto trabalha para resolver o problema. As forças russas usaram mísseis balísticos e drones para lançar ataques massivos de terça a quarta-feira na capital Kiev e em outros locais. Em meio a preocupações sobre se os Estados Unidos continuarão apoiando a Ucrânia, o presidente Volodymyr Zelensky se reuniu com o primeiro-ministro britânico Andy Burhan em Londres, na quarta-feira. O governo britânico prometeu seu apoio contínuo à Ucrânia. Também anunciou que vai acelerar o fornecimento de mísseis de defesa aérea ao país e os enviará o mais rápido possível. O superávit da balança comercial da China continuou a crescer em ritmo acelerado em setembro, impulsionado por embarques de veículos e produtos de alta tecnologia. O índice vem crescendo ainda mais rapidamente do que no ano passado, quando bateu o recorde. Dados de autoridades alfandegárias mostram que as exportações aumentaram mais de 36% em dólares em relação ao ano anterior. O crescimento foi sustentado por demanda de carros elétricos, híbridos, plug-in e inúmeros produtos de alta tecnologia, como semicondutores. Já o total de importações aumentou 31%. A balança comercial apresentou superávit superior a 133 bilhões de dólares, elevando o total de janeiro a setembro para mais de 938 bilhões de dólares, acima do recorde registrado no mesmo período do ano passado. Termina aqui o noticiário em português da NHK World Japan. Obrigado pela audiência.